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0: E agora, uma homenagem ao paraibano Jackson do Pandeiro. Eita, balanço gostoso! Agita!
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2: Danado.
3: Danado o quê? Você é dominguinhos.
2: Danado de bom, seu Lula.

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2: Clube da Madrugada e a hora certa, 12:19.

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3: Clube da Madrugada e a hora certa. 1:14.

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É tão bonzinho um samba numa sala de reboco. Ainda mais quando a gente tá dançando com a danada que a gente gosta dela. O negócio é assim: caboclo vai casar. Então, ele resolve convidar os companheiros pra ajudar a fazer a casinha dele. E lá na feira, ele se desocupa mais cedo e vem esperar os companheiros cá na ponta da rua, naquela bodega onde ele costuma guardar a faca dele. Os companheiros vão aparecendo, ele vai fazendo os convites. Pois é, colega, vou dar uma casada, já falei com o padre, vai ser de hoje a 8 dias. Vou fazer minha casinha amanhã. Estou convidando os amigos para me ajudar. Já encostei o material, cipó, caipa, as varas, o barreiro já está encaminhado. Vou matar um bode, fazer um pirão para a gente almoçar. Se a gente fizer a casa amanhã, se ela ficar pronta, de noite mesmo a gente dança nela, porque é para ir encaicando o chão da sala. Prático, né? Ha! E de noite tá todo mundo lá. E eu, a minha cooperação foi tocar. Mas eu fui recompensado, porque na hora da dança, tô vendo uma mulher diferente lá no meio das outras. Mulher alta, lazarina, morena, duas pulou no cabelo. Quem será aquela? Será a Carolina? Aí eu pedi ao meu primo Arcermo para tocar uma coisinha. Cheguei perto dessa mulher e meti um piscilone nela. Vai me ser aqui a Carolina? Sabe o que, que ela fez? Acho que sou. Quer dançar mais eu?

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1: Clube da Madrugada e a Hora Certa. Duas

Eita, meu povo, que eu tô chegando pra fazer a animação desse arraiar! Puxa o fole, sanfoneiro, que isso é Bete na

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1: Clube da Madrugada e a hora certa, 3 horas em ponto. Ótima

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1: Belo dia, eu ia uma campanha política para Limoeiro. De repente, um caminhão na minha frente com uma frase que dizia: eu não sou dono do mundo, mas sou filho do dono. E lá ia eu, o caminhão atrás, eu querendo cortar, mas o caminhão não deixava, porque aquela que ia servir para mim, aquela frase. Anotei, até que enfim o caminhão deixou passar, eu passei e fui lá para a campanha, subindo serra, descendo serra, para lá, para cá, ainda me lembro, acho que na época de Arraes, porque o projeto do candidato era energizar, tal, e a gente foi lá num pezinho de serra que nem energia tinha, aí subindo, o candidato fez seu discurso. Quando ia todo mundo saindo, o cabo eleitoral disse: dá para você chamar o prefeito? Candidato a prefeito. Disse: olha, vamos lá para casa tomar uma, não é? Eu disse: rapaz, então vamos. Aí eu, candidato, tá, aquele negócio. Vamos lá na casa, o cara me recebeu muito bem, o matutinho. Vamos lá para a cozinha. Ele foi lá na prateleira, pegou um litro de uísque Drures e espanou. Deu um espanadinho e saiu botando uns copinhos. Pra lá, pra cá, tal, tal. Aí um matutinho pegou assim, olhou pro outro e disse: se tivesse um gelinho, nem energia tinha. Aí o outro olhou e disse: que é isso, rapaz? Boi com sede, bebe lama. Virou logo. Aí todo mundo saiu dali, eu gostei das frases. Eu digo: rapaz, isso vai dar uma música. E não é que deu? Segura!

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1: Parabéns, CDS. Giovanni CDS. Rodolfo CDS.

0: Essa nota é perigosa.
1: Oh, esse desafinou o tempo todo, agora eu quero ver se você solta essa nota aí.
0: Mas logo hoje o seu Armando tá aí?
1: Pois é, desafinou aqui pra burro esse cabra.
0: Seu Armando é cheiramudinho, esse é
1: Luiz, hoje. O negócio é o seguinte, você tá enganando e enrolando aí, eu quero ver essa nota sair.
0: Não, mas hoje fez um calor da molesta, né? Já estão falando tanto do calor do Maracanã no domingo, eu só quero ver a cara dos flamenguistas depois do jogo.
1: Ele está levando vocês na conversa. Fica do agudo.
0: É, mas não é só eu que vou acochar aqui hoje, não. Hein? Tem muito nem que tem aqui arrochar lá no, também. Hein?
1: É. Tá,
0: então,
1: arrocha que sai.
0: Vou arrochando logo de cá.
1: Vai.
0: Derrama! Mas hoje eu não estou bom, estou com pigarro da molesta. É melhor mudar, vou mudar essa nota. Eu vou mudar essa nota.
1: Muda. Oi.
0: Covarde, eu sou vaqueiro. Eu sou vaqueiro.
1: Luiz, vem cá, mostra que você é cabamacho. Solta essa nota aí, vai.
0: Eu vou cortar a linha 60, tá?
1: Corta. 60.
0: Derrama!

0: Quem é que gosta de tocar em dó maior?
1: Quero.
0: Porque é tom de pobre.
1: Ixi.
0: Não tem sustenido nem bemol.
1: Primeiro e segundo?
0: É.
1: Primeiro é.
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1: Tudo em marcha ré.
0: É. 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É na hora de almoçar, é dó maior. 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Na hora da janta, dó maior. 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Agora o rico... conhece tudo quanto é tom. É civilizado. Fá sustenido, dó sustenido menor. Desbuia em qualquer tom. Mas nós pobres... é tudo dó maior. E quando a gente quer fazer um surtinidozinho, também é lá menor. Você tá entendendo, não tá?
1: Tô.

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1: Quero ouvir! Eu quero mandar um alô para todas as mulheres. Viva as mulheres! Quede as mulheres! Esse ser maravilhoso que eu amo, a partir da minha mãe, mulher maravilhosa, Dona Maria. E todo poeta observador não vai cair na tolice de falar mal de mulher em música. Mulher tem que ser falada é bem. E depois de tudo, ainda um cheiro no cangote. Luiz Gonzaga e Zé Dantas!

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1: Ô, Cirino.
2: E Cirano.
1: Mandar um abraço pro meu amigo Nélio Porcídio, em Petrolina, no Parque Estrela.
2: E Dom Galdino, lá do Surubim.
1: Uma das vaquejadas mais antigas do Brasil.

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1: Oi, Lua. Adivinha só que essa cabocla que tá chegando aí?
2: É Carolina.
1: Adivinha. Toma cuidado, senão ela vai acabar o forró da gente agora mesmo.
2: Ah, parei.
1: Samuel Cano. Tá.

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0: falar do esporte. O que tu acha do futebol?
1: Bom demais, Irã.

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1: Os cabos raparigueiro, biriteiro, cachaceiro lá de Cabedelo, os cabos do Treme Terra, vigipeiro, mandar aqui um abraço aí pra essa galera toda aí, tá bom? E essa música é o seguinte, ó, vamos ter cuidado aí pra não cantar a música errada. Os cabos de Tom Oliveira tá com malícia, olha aí a letra da música aí, ó. Eu sou

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1: Vem cá, meu tio,
0: que eu vou te dar o bem.
1: Você vai me dar.
2: Ei, bocado de boiola. Peraí, bicho, vamos cantar esse negócio direito aqui, mano.
0: Eu sou seu papagaio, vem cá, meu cunhu.
2: Como é que é?
0: Dá o pé.
2: Cantou, manada?
0: Eu sou

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1: E agora, uma homenagem ao paraibano Jackson do Pandeiro. Eita, balanço gostoso! Agita!
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Sertão! Sertão das futricas! Sertão dos políticos! Políticos enganadores, hein, deputado? A gente chega neles assim nos comícios. Dia 3, todo mundo lá! Todo mundo lá! Ninguém sabe em quem votou, ninguém. Sabedoria ali. Não voto nesse homem, não, que ele é rico. Tu vai votar em quem, Pedro? É no coronel. E para deputado? É no coronel. Para senador? É no coronel. Para prefeito, coronel. Para presidente da república, no coronel. Eita. E vale que coronéis perderam cartaz. Hoje não tem mais esse negócio de coronelismo. Coronel hoje é coronel mesmo. Mas eu dou vivo ao sertão. Ei, sertão das políticas, das futricas. Sertão dos cabas valentes. E dos cabas frouxos também. Muito obrigado.

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2: Hoje é terça-feira, é dia 23 de junho de 2026. Governador Lucas Ribeiro, seja bem-vindo para essa conversa. Tudo bem?
3: Tudo bem, Luiz. E você?
2: Tudo ótimo. Preparando para as festas de hoje à noite. Mas antes de ir para a festa, governador, eu quero falar do cuidado e do respeito com as mulheres. O governo entregou várias salas lilás que garantem a proteção e o cuidado com as mulheres. Eu quero que o senhor nos fale desse assunto e fale também dessa ligação das festas juninas com os cuidados com as mulheres.
3: Luiz, o combate à violência contra a mulher é prioridade do nosso governo. Aqui nós temos diversas políticas públicas que protegem as mulheres, que previnem a violência contra a mulher e faz com que o nosso estado hoje tenha sido reconhecido como uma referência nesse trabalho. Do ano passado para cá, nos primeiros 5 meses, nós tivemos uma redução de 40% no número de feminicídios na Paraíba. Não é um número que a gente ainda quer comemorar. Houve uma diminuição, sim, mas nós queremos zerar esse número. Esse é o nosso objetivo. E para isso, temos contado com várias ações, entre elas a entrega de várias salas lilás em várias delegacias do estado da Paraíba. E só na semana passada nós inauguramos a de Rio Tinto, a de Pilar, uma em Mari, uma em Ungá. E isso faz com que a Paraíba ela seja uma referência, porque serão mais de 40 salas em todo o estado, e é uma parceria com o programa Antes que Aconteça, que faz com que o estado da Paraíba, através dessa ação, ele acolha melhor aquela mulher que é vítima de violência, ela se sinta à vontade, ela se sinta tranquila em ir numa delegacia, ser bem acolhida, ser bem recebida e poder ter a tranquilidade de fazer o seu relato contra um eventual agressor. Né? Então esse é um dos objetivos da sala, e a Paraíba hoje já conta com delegacias especializadas no atendimento à mulher em todas as regiões do nosso estado. Nós aumentamos em 10 o número de delegacias, isso fruto do último concurso que nós realizamos, que praticamente dobramos o efetivo da Polícia Civil do estado da Paraíba, possibilitando a abertura e ampliação desses atendimentos, especialmente também atendimento especializado à mulher. Nós temos programas como a Patrulha Maria da Penha, que acompanha mulheres que estão sob medidas protetivas colocadas pela justiça, e elas acompanham, né, a patrulha acompanha essas mulheres, e até hoje não perdemos nenhuma mulher que a Patrulha Maria da Penha tem acompanhado. Então são políticas interligadas como essas que fazem com que a gente fortaleça esse trabalho no combate à violência contra a mulher.
2: Hoje na noite junina, nessas noites de festejos, é importante que as mulheres saibam que tem equipamentos para atendê-las. Esses equipamentos que nós temos na Paraíba, governador, são equipamentos confiáveis? As mulheres podem ir, caso aconteça algo, ela pode fazer a denúncia, ela pode procurar, que ela terá o apoio dessas instituições, governador?
3: Com certeza, Luiz. E a Sala Lilás é uma forma de demonstrar justamente esse acolhimento e essa prioridade que o nosso governo tem para acolher mulheres vítimas de violência. E além de todas essas ações, além de todo um trabalho que nós fazemos também durante esse período junino, né, fortalecendo as ações da segurança pública nos espaços festivos, né, nos locais de festas, a gente tem a tranquilidade e a orientação dada às forças de segurança para essa prioridade junto às mulheres.
2: Nesse período, então, é importante saber que, além do acolhimento, a mulher pode fazer a sua denúncia e procurar o apoio na polícia, e nós não apoiamos e evitamos e denunciamos qualquer tipo de violência. A palavra do governador é sempre importante para dizer que não há violência, né, governador?
3: Palavras se demonstram através de atitudes, e todas essas ações do nosso governo, todos esses atos e iniciativas que nós temos realizado para combater a violência contra a mulher, demonstra justamente a atitude do nosso governo, mostrando que é prioridade e que na Paraíba nós não vamos permitir a violência contra a mulher.
2: Faça a sua toda a diversão com sua família, as brincadeiras, as festas juninas, mas respeitando as mulheres, e se precisarem, procure a primeira delegacia ou procure o 190 para denunciar. Governador, boas festas. Nós vamos, durante essa semana, estarmos aqui em clima junino. Boas festas e até amanhã, governador.
3: Até amanhã, Luiz. Até amanhã a todos.

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1: Ô, seu Luiz, olha a celebridade que eu tenho aqui pra cantar comigo. Rapaz, compadre do biquinho, gente boa, canta, compadre, comigo.
2: Bonita homenagem, compadre.

0: Vamos embora.
1: Vamos embora.
0: Já demos nosso recado.
1: Graças a Deus. Salve, Gonzaga.
0: Salve.
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É tão bonzinho um samba numa sala de reboco. Ainda mais quando a gente tá dançando com a danada que a gente gosta dela. O negócio é assim: caboclo vai casar. Então, ele resolve convidar os companheiros pra ajudar a fazer a casinha dele. E lá na feira, ele se desocupa mais cedo e vem esperar os companheiros cá na ponta da rua, naquela bodega onde ele costuma guardar a faca dele. Os companheiros vão aparecendo, ele vai fazendo os convites. Pois é, colega, vou dar uma casada, já falei com o padre, vai ser de hoje a 8 dias. Vou fazer minha casinha amanhã. Estou convidando os amigos para me ajudar. Já encostei o material, cipó, caipa, as varas, o barreiro já está encaminhado. Vou matar um bode, fazer um pirão para a gente almoçar. Se a gente fizer a casa amanhã, se ela ficar pronta, de noite mesmo a gente dança nela, porque é pra ir encaicando o chão da sala. Prático, né? Ha! E de noite tá todo mundo lá. E eu, a minha cooperação foi tocar. Mas eu fui recompensado, porque na hora da dança, tô vendo uma mulher diferente lá no meio das outras. Mulher alta, lazarina, morena, duas pulou no cabelo. Quem será aquela? Será a Carolina? Aí eu pedi o meu primo Arcermo para tocar uma coisinha. Cheguei perto dessa mulher e meti um piscilone nela. Vai me ser aqui a Carolina? Sabe o que, que ela fez? Acho que sou. Quer dançar mais eu?

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1: 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Vem pra cá.
0: É, moendo e gerando...
1: Moendo e gerando muita alegria. 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Tá só começando. Noitada linda de São João. Noitada linda. Deixa eu ver se tá aqui as primeiras estrelas do céu. Hoje eu não sei se é noite de lua. Confirma aí, Ravi, se hoje é noite de lua. Deixa eu olhar aqui. É, não tem aí a câmera solta? Não sei se tem... Eu acho que hoje não é noite de lua, não. Eu acho que hoje não é noite de lua, mas algumas estrelas lindas de São João já começam a aparecer. Porque a noite linda, tem que ter aquela noite linda de São João. E aquele friozinho gostoso, aquela noite estrelada, aquela noite linda. E choveu um pouquinho no início da tarde, mas agora abriu aqui. Abriu, tá bonito aqui pra gente curtir essa noite. A

0: é assim não. É mais ou menos assim.
1: É, né? Eu tô acompanhando você. Eu tô
0: comendo bela, moça comando balão.
1: Tô lhe acompanhando.
0: Para titiriririrarara, a noite de São
1: João. Eita!
0: Essa é a noite de São João. É a noite mais linda, né, do nordestino. É a noite de São João, né? É a noite mais linda de todo. Hoje tem lua? Olhou? Não, parece que tem lua. Você esqueceu. Não, hoje não tem lua, não. Veja aí. Veja aí.
1: Não tem lua.
0: Veja se é qual é o tipo da lua de hoje. A fininha, lua minguante. Veja se é minguante ou que é crescente. Veja aí, se hoje tem lua. Hoje você acha que tem noite de lua ou não?
1: Eu acho que vai ter aquela...
0: Crescente, deixa eu ver. Qual crescente? É côncavo?
1: Só aquele sinalzinho, né? O sinalzinho da lua, né?
0: Hoje, sinalzinho 20, só hoje 22, não é 22. Hoje é só 23. Cadê 23 aqui? Atualiza aí, veja aí. Tá crescendo ou não tem lua? Tá
1: só
0: crescendo aí.
1: Sinalzinho da lua.
0: É, não tem noite de lua,
1: ela
0: né?
1: Querendo,
0: agora
1: né?
0: Tem querendo São João, tem noite que cai bem uma noite de lua de cheia. Tá uma noite bonita. Eu não sei se já aconteceu esse fenômeno da noite bonita, mas deixa eu ver aqui. Tem? 23? Nesta noite, a lua na fase crescente. Apresenta cerca de 61% a 67% de sua superfície iluminada. Então está bem cheia. Então está no côncavo, né? No convexo. O satélite natural está bem visível no céu desde o entardecer e permanece perceptível durante a maior parte da noite. Vai lá fora, Robson. Vê se tem noite e lua. Vamos lá. Vamos lá. Veja aí, Robson. Vê se tem lua por aí. Vê se tem lua aí. Eu não sei se tem lua.
1: Tem.
0: Tá vendo lua, Robson?
1: Tem aqui, ó.
0: Tá vendo a lua?
1: Bem
0: então,
1: na entrada aqui. Deixa eu ver. Na verdade, bem na entrada do estúdio.
0: Cadê?
1: Aqui ela.
0: Cadê? Ah, tem sim. Tá bonita.
1: É.
0: Tem sim. Olha aqui, ó. Ela tá aí bem em cima mesmo aqui. Quer dizer que é uma noite... Traque a câmera. Traque. Ela chega aqui? Vai, pega aí o link. Mostra aqui.
1: Rapaz,
0: é linda. Tá linda. Ela tá mais que crescente. Ela já tá no formato de convexo, né? Ela já tá com 65% de fato. Ela tá mais da metade. Né, Mirelle? Tá mais da metade? Dá pra ver daí? Tá mais da... Sendo aqui. Já tem noite e lua. Olha aqui, algumas estrelas. Tá bonito o céu. Tá bonito. Tá bonito. Tá um pouquinho nublado, mas eu acho que não vai chover, não. Chover só se for lá pra mais tarde. Lá pras 12, 1 hora da manhã, talvez.
1: A noite tá favorável,
0: A noite tá favorável.
1: Forró.
0: É isso que eu quero chegar.
1: Forró.
0: É aí que eu quero chegar. Tá aquela noite favorável. Tá aquela noite bonita, tá favorável pra gente brincar e se divertir aqui no Engenho do Forró. Galera, tem imagem aí, Ravi? Vai mostrar agora, peraí, pra mostrar pro pessoal de casa aí. Você que tá coladinho na sua casa pelas ondas da 100.5, a FM Líder. Olha aí, na sua casa tem lua. Vai, Ravi, deixa retinho, bem bacana aí, retinho, né? Pra o pessoal não cair aí do taburete. Leva aí a imagem pra galera de casa. Vamos ver aqui, hoje, nesse dia 23 de junho, são precisamente 5h56, o arrasta-pé deve começar 7 horas da noite em ponto, 7 horas da noite em ponto, às 19 horas, tem que fazer o corte aqui, né, Mirelle? Tem que fazer o corte aqui. Olha que lindo, rapaz. Corta aí, Mirelle. Tá linda a lua, olha aí.
1: Interessante, garoto. Tá bem
0: olha aí,
1: entrado,
0: ó. Né? Bem, tá em cima mesmo. É. Vai mais pra lá pro salão. Vai lá, Ravi. Vai mais pra lá. Vai lá. Sai daí, por favor. Vai. Olha a Beto Viega chegando por ali, rapaz. Vai mais pra lá, Ravi. Desce pra ali. Vai lá pra o meio ali. Sai. Tá parecendo aqui. Isso, olha. Olha aí como tá linda, né? A noite de lua. Agora mostra o engenho daí, Ravi. Vem por aqui. Vem por aqui andando. Vem por aqui, ó. Vem por aqui. Isso, vem por aqui. Vem por aqui, vai andando por aí, isso. Agora vai um pouquinho mais pra frente. Agora mostra a lua, vai lá. Daí de cima, sobe agora. Sobe aí, olha que lua linda. Ô, lua linda, lua de São João. Essa noite bonita, noite bonita. Noite de São João. Você sabe quem é São João? Quem foi São João? Você lembra quem foi São João?
1: Não conheço a história 100%.
0: São João Batista,
1: amigo. São João Batista.
0: O primo de Jesus Cristo. São João Batista. São João Batista. Olha aqui ele, São João. Olha aqui, São João do Carneirinho. Cadê a imagem aqui? Traz aqui a imagem. Traz pra cá. Tem imagem aí? Então vai, bota aí. Olha aí, São João. Ó. Esse é o São João do Carneirinho. São João Batista. Olha aí o São João. Ele tem um carneirinho, né? Mas ele é o primo de Jesus Cristo, São João. São João Batista, é, filho de Isabel, não é isso? Que não poderia ter filho, né? E teve um filho, né? O Espírito Santo disse a Isabel que ela iria, era estéreo, né? Não tinha filho. E ela teve um filho, sim, chamado João Batista. Logo em seguida, Jesus nasce. Jesus é mais novo que João Batista. É, algumas, me parece que alguns meses só. Não sei se chega a anos, não. Me parece que alguns meses. É alguns meses, porque quando Maria chega na casa de Isabel para contar que tinha tido a presença do Espírito Santo na vida dela, né? Que ela ia ter um filho. Então, João Batista mexe no ventre de Isabel. Mexe no ventre, ela disse, meu filho, mexeu meu filho aqui no ventre. Ela disse, como se você é estéreo? Não, ao Espírito Santo, né, que deu toda... É por aí a história, linda, né, a história bíblica de João Batista, primo de Jesus, né, primo de Jesus. Ele foi decapitado, né, a cabeça dele, né, foi decapitado, mas ele seguiu aí toda a sua promessa, né, seguiu... E declarou para a humanidade da época, declarou que aquele homem que estava ao lado dele era realmente o Filho de Deus. Ele foi o primeiro que declarou à humanidade que aquele era o Filho de Deus. Na hora que Jesus chega, que ele estava batizando, João Batista estava batizando, né? Ele batizava também, por isso que é São João Batista, porque ele batizava. Então, quando Jesus chega para ser batizado, ele diz que não tinha esse poder, né? essa liberdade de batizar o Filho de Deus, né? Mas ele pediu que tirou as sandálias e que batizasse ele a si mesmo. Então, naquele momento, né? A pomba do céu se apresenta, né? Na figura do Espírito Santo, né? Na pomba, se apresenta, né? E ele declara à humanidade que ali estava o Espírito Santo, Filho legítimo de Deus.
1: Ato grandioso de humildade.
0: De muita coragem, de muita humildade e muita coragem da época, né, de apresentar para corpo, para tudo, para toda a.
1: Enfrentando
0: todo o regime, todo o sistema, que aquele era o homem, aquele era o Filho de Deus, o legítimo, o escolhido, a promessa, né, desde lá dos primórdios. Né, que iria salvar aquele povo e salvar a humanidade, de fato. Não compreenderam a proposta, mas até hoje é o homem, né, mais falado do planeta Terra, chama-se Jesus Cristo. Né? O homem mais falado do planeta Terra. Sem nenhum bem, sem nenhum algo que pudesse comprar você, para você poder acreditar nele, nada, né? Nenhuma riqueza, nenhum bem, mas apenas o amor, a fraternidade, apenas a compreensão, o respeito, a humildade que você falou, fez ele ser a maior personalidade, o maior homem, o mais falado, o mais lido, o mais respeitado, né, de toda a história da humanidade terrestre. Jesus Cristo. Mas impressionante, né? Se você olhar com esse ângulo, não um ângulo, não estou aqui falando um ângulo religioso, não estou aqui lendo a Bíblia, claro, com todo o respeito aos irmãos que conhecem profundamente a Bíblia, mas estou aqui falando numa fala mais lógica, mais racional. Que poder, que força, né? Que a humildade, né? Que força tem a humildade, que força tem o amor, que força tem o respeito ao outro, né, Robson?
1: Verdade.
0: Quer dizer que são comportamentos, são forças que ultrapassam, né? Ultrapassam qualquer outra argumentação, né? O amor, o respeito, a humildade, a fraternidade, o acolhimento, são atributos que aquele homem tinha, que era de forma excepcional, que fez ele ser a espécie, o homem mais falado, né? Até hoje, mais respeitado da humanidade.
1: Só com o seu amor e a sua simplicidade e humildade.
0: Exatamente.
1: Ele mostrou, né?
0: Que isso é a grande grandeza.
1: A grandeza.
0: Isso é a grande grandeza. Porque aqui no nosso planeta, você vê só.
1: E quem ele era, né? A importância
0: dele. Quantos homens passaram e pisaram aqui nessa terra? Nesse planeta velho, meu Deus, nesse planeta velho que a gente pisa, passa um tempo e vai embora. Quantos homens já pisaram aqui? Quantas personalidades já pisaram aqui, já foram embora e ficaram assim, às vezes esquecidos, né? Quantas figuras lá há 500 anos atrás, quantos grandes reis, grandes homens, né? Aqueles grandes homens de exércitos, dos faraós, dos egípcios, de Roma, da Grécia,
1: Né, da sua importância.
0: Da classe trás, daquela época, né, dos persas, dos maias, dos incas, astecas, aquelas grandes civilizações, né, que já pisaram a terra, né, aqueles grandes tronos, aqueles grandes reinados. Quem fala mais de quem? Quem que a gente conhece? Quem que a gente conhece? A gente conhece quem? Jesus Cristo, né?
1: Jesus Cristo, é.
0: Com simplesmente uma atitude de amor, fraternidade, humildade, companheirismo, né? Compreender o outro, acolher, respeitar. Coisa impressionante, impressionante. Pois bem, então, viva a São João! Viva São João! Hoje é noite de São João! Viva São João! Viva São João, primo do nosso mestre, do nosso Jesus, o nosso irmão maior, filho legítimo do nosso Pai, do nosso Deus maior, o nosso Deus criador do céu, da terra, né? De tudo que há na terra, de tudo que há debaixo da terra, de tudo que há na água, na terra, no ar, nos planetas, no universo, Ele é dono de tudo, de todo ouro, de toda prata, de toda riqueza, de todo poder, de toda a história do ontem, do hoje, do amanhã, do passado, do presente, do que há de vir. É o dono de tudo, é o dono de tudo, é o merecedor de tudo. Não é isso aí? O nosso Deus maior. E esse
1: tudo
0: é o filho
1: tudo
0: dele.
1: Tudo é dele, né?
0: Tudo é dele.
1: Não é, temos nada.
0: Nada.
1: Tudo é dele.
0: Tudo é empréstimo. Tudo aqui é isso, empréstimo. É, emprestado. É. A gente chega sem nada e volta sem nada.
1: Volta sem nada, é.
0: Né? Chega sem nada, nu, nuzinho, né? Aí o médico lá, o cirurgião, né, o obstetra, até lá, faz a cirurgia, tira você, né? Dá tapinha na bunda assim, parece que agora não pode mais dar tapinha na bunda. Você chora, nuzinho, bota a mantazinha por cima por causa do frio, né? Nuzinho. E vai embora do mesmo jeito, né, rapaz?
1: Do mesmo jeito.
0: Vai embora do mesmo jeito. Chega e vai do mesmo jeito, na simplicidade. Não é isso aí?
1: Verdade.
0: Dono de tudo é ele, né? Dono de tudo é ele, o nosso Deus maior, o nosso Pai, criador da terra, de todo o universo, de tudo que há, né? Aquela lua é dele também, Ravi? Vamos ver aqui. É, com certeza, né, Ravi? Olha aí que lua linda. Ô, noite linda de São João. Que noite mais linda. Olha que lua linda aí, ó. Olha que imagem linda. Nosso canal no YouTube, TV 5.5, o canal líder. É, olha aí algumas estrelinhas também. Olha que lua linda, né? A imagem não é tão perfeita assim, porque a gente tá fazendo aqui imagens. É, se fosse uma câmera daquela top mesmo, né? Pegava uma imagem bonita, mas dá pra ver, Ravi. A intenção sua foi das melhores, mostrar o pessoal de casa a noite linda de lua. É uma lua o quê, Mirella? É uma lua o quê? Crescente, é isso?
2: É.
0: Tá crescendo, é isso aí?
2: Tá crescendo, lua crescente.
0: Lua crescente, uma noite linda e lua crescente. Já tá quase 70% aí, tá linda. Então vai ser uma noite clara. Uma noite de lua, uma noite clara aqui no Jão do Forró, né? Pra você chegar aqui na tranquilidade. Não é isso aí? Olha que noite bonita aí. Essa é a noite mais linda, a noite de São João. 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
0: Tá feito o convite. Hoje tem imagens do palco aí? Eu não sei, eu acho. Ih, rapaz, vai começar então já. É, que hora é essa? Que horas são? São 6 e 7. É, 6 e 7, eu acredito que vai começar já. Vai começar já. Eu não sei se começa às 6h30. Na programação, acho que às 19 horas, né? Às 19 horas. Né? Olha aí, imagem do palco, o trio já tá lá. Que aqui a regra é essa, é trio pé de serra. Deixa lá a imagem lá do palco, olha aí, ó. Imagem do palco aí, vai começar daqui a pouquinho.
1: 18 horas, né?
0: É 18 horas, né?
1: 18 horas.
0: Ah, então vai começar.
1: Já.
0: Rian Sanfoneiro.
1: Isso.
0: Na sequência, Banda Scorpios do Brasil. E Banda Chão Musical pra fechar com chave de ouro. Três atrações hoje, né, Robson? Três.
1: Exatamente.
0: Repete aí, por favor, querido. Repete.
1: Olha, a programação de hoje, como você bem falou, daqui a pouquinho vai estar subindo no palco do Engenho do Forró, a primeira atração da noite, às 18 horas, né? Ou seja, daqui a pouquinho, 18 horas e um pouquinho aí, daqui a pouquinho, Rian Sanfoneiro no palco, já se apresentando, às 20 horas, 8 da noite, vai estar passando no palco também a banda Scorpions do Brasil. E pra finalizar, viu, garotinho, a noite, véspera de São João, às 23 horas, 11 horas da noite, sobe ao palco central do Engenho do Forró, a banda Chama Musical.
0: Tá chegando por aqui um bolinho, um cheirinho de bolinho, eu acho que é bolo...
1: Ih, e o rapaz, cheiro tá bom, e o olha cheiro aqui, tá olha bom.
0: Aqui. Esse Eita. É o Marcelão tá chegando por aqui, trazendo pra gente um bolinho gostoso. Ele partiu aqui uma parte pé de moleque, eu tenho certeza que esse é pé de moleque mais escuro, porque tem castanha em cima. Esse é pé de moleque, aquele ali deve ser de milho, acertei? Isso mesmo?
3: Isso mesmo, de milho e pé de moleque aí.
1: Mas esse pé, mas esse aqui é amarelado, esse aqui é pé de moleque, esse é escuro.
0: Não bota dedo não, homem.
1: Bota... Esse, mas não encostou não.
0: Esse é pé de moleque.
1: E aquele outro lá, milho. Amarelado, é pé de quê?
0: Mas olha só. Tá vendo, tirando aí?
1: Não, porque não é pé de moleque escuro.
3: É o milho, é o milho.
0: Milho.
3: Pronto.
0: Milho.
3: Pé eu de trouxe ele porque eu sei que Osmar...
0: Isso aqui, aqui é pão doce. Abre aí pra galera ver. Tira aqui, pô. Abre aí o pão doce. Pô. Não, acho que você poderia abrir assim, né? Pão doce.
1: Olha, na goiabada aí no.
0: Pão doce, olha que maravilha. Doce com goiabada, esse é pão doce pra galera aqui. É, aí tem bolo pé de moleque, bolo de milho, tem café ali, tem refrigerante aí. Café, refrigerante. Aí começa a chegar. Ô, Marcelo. Aí começa a chegar, daqui a pouco vem mais coisa, né?
3: Daqui a pouco vem coisas ainda, ligando agora pra a pizza mais, pra mandar a Eita, pizza pra nós, né? Trabalhar de bucho cheio, né?
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0: 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Na semana passada você jogou aqui salgados pra galera também.
3: Salgados, foi mesmo, viu, Osmar? Aquele salgado da Mega Salgados. Encomendei, mas só que não deu tempo eles entregar, porque tava um pedido muito, muito grande.
0: Hoje é.
3: Então, eles falaram, Marcelo, mas não se preocupa que sábado a gente vai abastecer lá a equipe com muitos salgados variados.
0: Porque aqui é só pra gente ficar devagarinho mastigando. Aqui a gente já comeu Robson, já comeu canjica, já comemos canjica. Aqui deve ter mais coisa ali, tem biscoito, tem... Aí a gente vai comer devagarinho por aqui. Agora, apesar que a gente vai daqui a pouquinho lá pro meio da galera também, vem pra cá. A gente tem imagens também, daqui a pouquinho a gente vai lá para o meio da galera comer também. Tem cachorro quente, tem hambúrguer, pizza, chirruga, aquelas coisas de sanduíches, né? Tem também comidas típicas, tem caldinhos variados, tem pratos diferenciados, tem espetinhos. Tudo isso aqui no Engenho do Forró, né, Robson?
1: Com certeza, garotinho. Aqui não só você dança, arrasta o pé, mas também deixa o bucho, né? Deixa a barriga, o bucho bem, bem cheia. Como fala na linguagem, né? Na linguagem...
0: é isso aí. Ô Marcelão, deixa... Vem cá, dá uma boa noite especial pra galera de casa.
1: Vem cá.
0: Fale à vontade dos patrocinadores, que tá só começando aqui a nossa festa aqui no Engenho do Forró. Fica à vontade. Deixa eu dar um tempinho aqui, eu volto daqui a pouquinho. Vai com vocês aí.
3: É isso mesmo, garotinho, a toda a Paraíba que está nos assistindo, né? Você que está aí na 100.5, está ouvindo também, mas está na vontade de dançar aquele forró pé de serra. Então, vem para o Engenho do Forró, que hoje tem aí o melhor forró, o melhor arrasta-pé da região. Hoje temos reportagem também, tá? O preço de milho, o pessoal que ainda não comprou o milho, que já comprou, os vendedores.
1: Bacana.
3: Os preços subindo, descendo, viu?
1: Marcelo Lima, sempre, todo final de semana, todo sábado, você está sempre trazendo umas reportagens na externa, trazendo aí algumas novidades da população, né? O pessoal falando aí sobre o São João, a Copa do Mundo também, né? Falando aí da seleção brasileira, falando do milho, das comidas típicas.
3: E tem São João, né? Tem o milho, as comidas de milho aí que é muito boa, rapaz. O pessoal que faz aí a comida de milho aqui, meu amigo, a comida de vovó é muito bom, não é não?
1: Com certeza, de vovó, de mamãe.
3: É isso mesmo. Então, deixa eu abraçar Naldo, meu amigo Naldo, lá de Várzea Nova, tá ligando aqui pra mim. Eu tô sem poder falar agora, Naldo.
1: Tá no ar, tá no ar, tá no ar.
3: Daqui a pouco eu falo contigo. Ó, deixa eu abraçar o meu amigo Anselmo, também vai participar aí, tem reportagem dele, viu? 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Ele disse, eu quero assistir, manda pra mim a reportagem, assim, quando eu chegar lá, eu mando pra você toda a reportagem, toda a matéria especial. 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
3: Iandra, alô, Iandra. Um
1: abraço aí a todo o pessoal.
3: Faltam vocês aqui, viu? Daqui a pouquinho eu conto com a presença de todos aqui no Engenho do Forró.
1: Isso mesmo, Marcelo Lima. Como você bem falou, né? 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Olha, abraçar aqui também. Abraçar aqui também. 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E pela Rádio 100.5 também, viu, Marcelo? 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
1: Legal, Marcelo Lima. 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Por mais um ano aí, acreditando nesse trabalho aí de toda a equipe de transmissão do Engenho do Forró. Então, valeu, Marcelo.
3: Fala com esse aqui que eu falo aqui com é esse aqui,
1: vivo,
3: viu?
1: Aqui é tudo ao vivo. Aqui é tudo ao vivo, velho.
3: Com certeza. Aqui gravado, né? É. Olha, é o Engenho do Forró, moendo e gerando alegria pra você que tá em casa, pra você que tá aí no trabalho. Tá chegando o trabalho e diz assim, não sei pra onde é que eu vou. Rapaz, a escolha certa, a decisão certa é aqui o Engenho do Forró, viu? O Engenho do Forró é a minha casa, a sua casa, fora de casa. Então, pra dançar aquele autêntico forró pé de serra, bucho com bucho, é aqui.
1: Você tá ouvindo o som da sanfona lá no palco?
3: É um som bonito, né?
1: O sanfoneiro já tá afiando lá, a sanfona.
3: Já tá afiando.
1: Já tá...
3: Você já tá afiado?
1: Não, tá afinando o zabumba e o triângulo.
3: Ah, sim. Tu toca, né, também,
1: é? Triângulo? Não. Eu não gosto muito, não. Esse negócio de...
3: Ah, quem toca é o Hudson,
1: não,
3: né?
1: Tocar eu tocava antigamente, quando eu era DJ, né? Eu tocava muito na época das matinês e tudo, mas hoje eu não gosto muito de tocar, não. Eu gosto mais de se sentir abraçado. Tocar, não.
3: Ah, tá bom, então. Então, olha...
1: É bom abraçar, né?
3: Claro. É bom, com certeza, é bom com certeza. Sanfoneiros, zabumbeiros, já está ali a postos. Daqui a pouquinho começam a se apresentar. E eu já senti aí o clima, viu? Aqui tá um clima gostoso. Eu cheguei agora há pouco e eu pensei que a estrada estava ruim. Tá não, viu? Tá muito boa para você vir com a família.
1: O acesso,
3: O acesso.
1: Tá bem...
3: Perfeito, viu? Bom, a placa tá iluminada. É, não tem aí complicação, não, para vir para o Engenho do Forró. Tá perfeito mesmo. Tá de show.
1: O acesso, iluminação, tudo bacana, né? Então, quem tá em casa acompanhando aí a transmissão do Engenho do Forró, seja pela Rádio 100.5, seja pelo canal do YouTube, vem pra cá, não tem problema nenhum, segurança, tá? Acesso, tudo bacana, tudo direitinho, tudo bem pensado, né? Porque a família Engenho do Forró é sempre assim, sempre pensando no melhor para dar aquele conforto a você e a sua família na hora de vir, curtir, aproveitar, dançar o melhor forró autêntico da região, que sem dúvida nenhuma é aqui no Engenho do Forró, né, Marcelo?
3: Com certeza,
1: Marcelo, faz o convite aí e é fácil, né? Pra chegar aqui no Engenho do Forró, né?
3: BR-101, é quilômetro 77, logo depois da ponte do Rio Paraíba, você entra à direita, já vê a placa, sejam bem-vindos ao Engenho do Forró. É só seguir, você já vai cair dentro da porteira aí, dentro do Engenho, aqui do Forró.
1: Já cai no pavilhão do Forró.
3: Já cai no pavilhão.
1: Tá ouvindo aí o forrozinho já?
3: E a estrutura tá perfeita, viu? Tá linda, tá bacana aí a estrutura, rapaz.
1: Rapaz, esse ano... Um diferencial grande, né? O pavilhão do forró.
3: Tem os bares divididos, do lado direito, do lado esquerdo. Tem no pavilhão onde tem as bebidas. Tem as partes do lanchinho também, né? O pessoal que quer aquele caldo. Tá frio? Tem um caldo aí pra aquecer, esquentar. Porque pra esquentar mesmo, Robson, é só no forrozinho. Rala bucho.
1: E se você tá com muito calor, pra esfriar também tem aquela geladinha.
3: Tem a geladinha.
1: Cerveja bem gelada, né? Tem refrigerante, tem água mineral, enfim. Tem tudo que você quer.
3: Tem tudo que a pessoa quer.
1: Pra você aproveitar, dançar, curtir a nossa véspera de São João, que é aqui no Engenho do Forró. Viu, Marcelo?
3: A véspera de São João é perfeito, velho. É muito bom. E o que... O santo representou, acho que o Garotinho já falou,
1: já,
3: né?
1: Já, Garotinho, Garotinho falou aqui sobre São João Batista.
3: Isso.
1: Falou toda a história. E que história,
3: né? Ele que preparou, que abriu o caminho para o Senhor Jesus, né?
1: Uma história de muito amor, de muita humildade.
3: Isso. Que se alimentava de gafanhotos, né? Que tinha toda aquela alimentação. Que hoje... Você não comia um gafanhoto, né?
1: Não, hoje não. Naquele tempo era outro tempo, hoje é outra época, é outro tempo hoje que estamos vivendo, né? Tudo
3: o simbolismo da fogueira, né, Robson, também é muito importante o pessoal saber, né? Que de primeiro era uma casa aqui, outra lá no finalzinho, e Isabel grávida, né? A Isabel grávida.
1: Exatamente.
3: E como é que o pessoal ia saber que Isabel deu a luz? É. Aí o código era: quando acender a fogueirinha, você já sabe.
1: Já vai saber.
3: João Batista nasceu.
1: Então tá aí. Marcelo Lima reforçando ainda mais a história que o garotinho contou aqui.
3: Certeza.
1: Marcelo Lima reforçando ainda mais a história de São João Batista. E viva São João!
3: Agora.
1: E viva São João!
3: Viva!
1: Viva São João, rapaz!
3: Viva! E ainda mais, é o São João do Carneirinho. Por que, hein, o Carneirinho?
1: Rapaz, Carneirinho, É o quê? Garotinho.
3: Ravi,
1: como é que era?
3: Você sabe aí?
1: Não, conta aí. A história? Conta a história.
3: Porque o garotinho.
1: É isso, rapaz.
3: Porque a ovelhinha, ele não preparou o caminho de Jesus? Então, é o simbolismo da ovelha. Ovelha, né? É a santidade, ele preparou. E qual foi o primeiro sacrifício? Não foi uma ovelha? No lugar dos seres humanos?
1: A ovelha.
3: E isso, tá lá em Gênesis, né? Então, para mostrar o arrependimento, o primeiro sacrifício mesmo foi o carneirinho. Então, arrependei-vos, né?
1: Então tá
3: foi
1: aí,
3: a história,
1: né,
3: de João Batista.
1: Esse é o Engenho do Forró, contando de tudo, contando a história também do santo, São João Batista. E hoje é uma data que é importante, tem tudo a ver para as pessoas que estão em casa, acompanhando aí a transmissão do Engenho do Forró. É, quem não conhecia, né? Quem não conhecia a história de São João Batista, eu não conhecia. Eu conhecia, mas não assim, né? Profunda,
3: a,
1: né?
3: Profunda, né?
1: A história. Mas que história bonita, cara. Que história de...
3: perfeita, a história de João Batista.
1: De muito amor,
3: todos,
1: né?
3: Todos os festejos aí, o Santo Antônio, São João, São Pedro, todos têm uma história bonita, né? Mas eu acho que o que marcou mais, o que marca mais o simbolismo é o São João, né?
1: Verdade. Olha, na minha opinião, claro, cada um tem o seu gosto, tem a sua visão, tem a sua opinião ali e temos que respeitar, né? Mas pra mim, cara, é a festa mais linda que existe. É a festa de São João.
3: Junta toda a família, todo mundo
1: é muito lindo,
3: reunido.
1: Cara. É lindo. Olha, somos privilegiados de ter essa festa, de sermos nordestinos, né? Da gente ter essa identidade, ter essa festa, que é uma festa que é nossa, né? Nós, nordestinos...
3: É um país dentro do outro, na minha opinião.
1: Mas
3: o Nordeste é um país.
1: É uma festa, né, que pertence a nós, nordestinos, né? Porque é São João, né? É a fogueira, é as comidas típicas, é o milho assado, é o bolo, o bolo de milho, as crianças brincando, soltando fogos, traque-traque.
3: Pudim de milho.
1: Tem pudim de milho também?
3: Tem sim, congeladinho, perfeito.
1: Rapaz, você...
3: Pamonha, canjica.
1: Olha, você tá fazendo academia e você tá falando muito em comida, viu? Ah, Nelsinho, o personal treina.
3: Olha, é porque quem treina, gente, já sabe, quem treina dá uma fome da mulinga.
1: Por isso que eu como muito, aí eu tô pensando ainda, né?
3: Não, mas...
1: Nelsinho tá me chamando direto aí pra...
3: a gente vai treinando, vai perdendo, e assim a gente vai
1: seguindo. É isso aí. Marcelo, mas véspera de São João, forró, daqui a pouquinho a primeira atração vai estar se apresentando no palco central do Engenho do Forró, né?
3: Eles já estão aquecendo, né?
1: Então a programação de hoje, vamos lá, né?
3: Vamos lá, Rian Sanfoneiro.
1: Que é a primeira atração
3: daqui a pouquinho,
1: dá tempo ainda, pessoal que estão em casa, você que está no trabalho ainda, que está nos ouvindo aí pela Rádio 100.5, acompanhando também pelo canal do YouTube, dá tempo, hein?
3: Dá tempo.
1: Veste aí a calça, a camisa xadrez,
3: isso.
1: A bota,
3: isso aí.
1: E vem para cá pro Engenho do Forró, dançar aquele arrasta-pé. Olha, e vem para cá, vendo. Segura!
3: Continua!
1: Aí a segunda atração.
3: A segunda atração, Banda Scorpio do Brasil. Ei,
1: vai entrar no palco,
3: no,
1: né?
3: Palco.
1: Às 20 horas, né? 8
3: horas. Programado, tá programado aí
1: para as 20 pra horas. E pra finalizar, rapaz, olha.
3: Banda Chama Musical. A sua banda, né?
1: Não, não é. A banda não é minha, rapaz. Não diga isso não, porque o pessoal vai pensar que eu sou empresário e tá. Não, essa banda é de um amigo lá de Natal, de Cassiano. E o pessoal estão acompanhando lá, mandar aqui um abraço a Cassiano Pontes, todo o pessoal lá da banda Chama Musical.
3: Eles já estão aqui em João Pessoa, né?
1: Já estão por aqui.
3: Você já acomodou eles lá no...
1: Não, é aqui no Engenho, rapaz.
3: Já?
1: Aqui no Engenho. Aqui tem umas casinhas aqui que já para os artistas também.
3: Olha lá.
1: E você é bom no rastapé, né?
3: Olha. Não muito. Olha aí. Parece até aquele bonequinho de Olinda, né?
1: Por isso que você é o repórter arrasta-pé. Repórter arrasta-pé. Olha, já.
3: Vamos embora. Gente, já, deixa eu abraçar
1: começou,
3: aí o
1: né?
3: pessoal.
1: Já
3: é a Elis Vitória e também a Maria Glaucieli. Tem uma reportagem, tem reportagem delas duas aqui, viu? Daqui a pouquinho nas entradas ao vivo.
1: Elis Vitória e Maria
3: Glaucieli.
1: Glaucieli.
3: É Glaucia, pode chamar.
1: É Glaucia. Isso. As repórteres... Meninas, inseparáveis.
3: Meninas, podem vir aqui. Vamos daqui.
1: Pra cá, meninas, pra cá.
3: Vamos lá, no maior arracha-pé.
1: Olha aí, já lembrando, Marcelo, que já.
3: Assim.
1: Olha, calma, olha. Diga. Tá se apresentando já a primeira atração no palco do Engenho do Forró, tá certo? Então dá tempo, pessoal, vem pra cá. Chega, vem logo, simbora aqui pra o Engenho do Forró. Rapidinho aqui, Marcelo, ó. Rian Sonfoneiro. Rian Sonfoneiro já. Olha, Rian Sonfoneiro já se apresentando no palco. Vai ter na noite de hoje, ó, banda Scorpions do Brasil. E pra finalizar a noite, véspera de São João, banda Chama Musical, diretamente em Natal, com aquele forró das antigas. E chame, manda elas se aproxegarem.
3: Chama agora.
1: Manda elas se aproxegarem, rapaz, pra cá.
3: Pra alegria de todos.
1: Olha aí.
3: Elis Vitória.
1: Vamos se enquadrar
3: e a minha
1: aqui.
3: Filhota aqui do meu lado. Vamos embora. Adotei, viu? Duas, foi a Elis Vitória, quase filha agora, né, filho?
1: Ah, pai.
3: Né? Ó, a reportagem de vocês ficaram perfeito, né? Como é que foi aí a experiência de ir à rua para trazer aqui para 100.5 e a TV 100.5 nessa experiência aí? A primeira experiência tua também, né?
2: Sim, foi muito legal ter a oportunidade, né, de conversar com muitas pessoas, conhecer histórias bem legais. Foi bem legal.
3: Você pode falar com a Elis agora?
1: Não, Elis, prossiga.
3: Vamos lá. Elis, tu tens uma história desde criancinha também. Eu vi alguns vídeos seus e fiquei observando que já tem... Licença aqui, gente. Que você já tem o gingado de ser uma influência, né? Desde novinha, desde pequena. Igual com o Glaucieli também, que ela já fazia alguns vídeos pequena. Foi, eu assim, pronto. É a história de uma parecida com a outra. Entendeu? Não mudou. E pra você ainda continua esse sentimento de realização. Ainda quer voar muito mais. É o limite.
2: Com certeza, né? O céu é o limite. Desde pequenininha, gente, eu sempre gostava de conversar muito. Pegava qualquer pessoa que eu via na rua e começava a conversar. Não sabia nem as palavras. Às vezes eu falava umas palavras que não tinha nada a ver com a conversa. Mas eu tava ali, entrevistando o pessoal da rua. Aí, às vezes, o pessoal falava, mas, Pia, mesmo isso aí é só uma fase de criança. Quem dera fosse só uma fase. E foi muito bom ontem ter realmente relembrado, ter conversado com o pessoal, conhecido histórias também. É muito legal sempre estar revivendo, né? Esse mundo da comunicação a gente sempre vive. E ainda mais no São João, rapaz. Ontem foi bom demais. Foi muita comida, que a gente só pensava em comida nordestina na feira.
3: O cheirinho de comida de pamonha, tapioca na feira, meu amigo. O bolo de milho, né?
2: A gente já tava com fome, só falava em comida, cada esquina que a gente chegava.
1: Olá, pegando carona da sua pergunta a ela, a Vitória, eu tava vendo a postagem que ela fez, ela colocou até uns videozinhos lá, né? Quando você era mais novinho, tudinho. Aí eu achei interessante, garotinho, Ravi, pessoal que estão em casa aí acompanhando pelo rádio, né? Pelo canal do YouTube também. É interessante que quando a gente está lá no início, né, bem do início ali, já dá alguns sinais do que seremos lá no futuro, né? Lá no futuro, né? Quer dizer, o início já dá alguns sinais do que seremos lá no futuro. Então, achei isso muito interessante. Eu fiz até um comentário lá, porque eu acredito que uma grande parte, né, dos profissionais ali que se identificaram na sua profissão, né, em cada profissão que se identificaram ali, tem uma história dessa para contar, né?
3: Com certeza. Principalmente, a minha história, eu comecei logo cedo, aos meus 13 anos de idade, mais ou menos, eu era fã, assim, eu escutava muito rádio, principalmente a 100.5, do programa de Marcelo Moura, né? Aquele programa das, super romântica, né? Que era à tarde, depois passou pra noite, e assim foi. Então eu me inspirava muito nele. E eu gostava muito também de assistir o Jornal Nacional, né? Então fui me inspirando e fui criando mais amor pelo que eu faço. E Glaucelle foi quase a mesma história de Elis Vitória, por conta, ela pequenininha, ainda gravava, pegava meu celular, e ficava gravando, né? Como se estivesse conversando mesmo com a outra pessoa que tá do lado.
2: Celular de antigamente não tinha iPhone, não. Era celular sem ter a câmera frontal. Aí eu pegava a câmera traseira e gravava assim, e fazia zoada.
1: Agora, o seu ainda era moderno. O seu era, na época, pra época, era um iPhone, né? Porque no meu tempo, no tempo da gente, era aquele Motorola com a antena.
3: O meu
1: primeiro
3: foi
1: celular,
3: qual,
1: parecia um tijolo.
2: Era
1: um
2: Samsung.
3: Era um Samsung, né? Pegava o celular, o meu, o da mãe, e ficava gravando.
1: Rapaz, o meu...
3: Gravava tanto vídeo que o meu...
1: O meu parecia um tijolo, que era um Motorola daquele, com antena. Não, Motorola não, era Gradiente, rapaz. Primeiro celular, eu ia pra casa da namorada, né? Ficava tirando ele, olhando.
3: Então, assim, gente, são pessoas, Glaucelle, Elis Vitória... Robson, o garotinho, sempre tem alguém para nos incentivar. E continue, viu? Você que tá em casa aí achando que não é para você, pensando em desistir. Ah, eu vou postar um vídeo e vai bombar em 24 horas. Não é assim, é devagar, é degrau, né? É uma constância, você vai... Mas desistir, jamais, né? É isso que as meninas aqui estão querendo fazer. Tem a esposa, nosso amigo Ravi também, que está começando também na área. Tenho certeza que ela vai se tornar influencer, seguindo os passos do marido, né? Então, continua. É isso aí que a 100.5 incentiva muito para o crescimento. Já me deu várias oportunidades, isso. Já tive programas aqui na rádio, né, nos domingos. E hoje estamos aí, já minha terceira edição aqui no Engenho do Forró. E é só agradecer a dona Raquel Maroja, a dona Estefânia, ao garotinho por acreditar que a gente é capaz de fazer,
1: claro,
3: né?
1: Claro.
3: Tudo na vida tem que ter uma direção. Então, se você não der o primeiro passo, ninguém vai fazer por
1: exatamente,
3: você.
1: Porque assim, para finalizar, porque não é só oportunidade que faz acontecer. A gente tem oportunidade, mas depende da gente. A gente tem oportunidade, mas tem que ter foco. Se não tiver foco, não acontece. Não é só ter oportunidade. Então, é ter a oportunidade que é importante, mas em cima da oportunidade é ter o foco. É o focar. É isso que eu quero, vou aproveitar, vou abraçar essa oportunidade que eu tenho para conseguir aquilo que eu quero. Então é assim que acontece. Não é só ter oportunidade e deixar a oportunidade passando e não focar naquilo que é para se focar.
3: É igual
1: pelo menos foi assim
3: igual
1: que eu cheguei,
3: Vandir, né?
1: Foi assim que
3: cavalo
1: eu cheguei
3: selado,
1: em algum lugar.
3: Só passa uma vez
1: lugar,
3: na porta,
1: sim.
3: Então aproveitem, viu? É foco aí. Isso é a regra do sucesso,
1: exatamente,
3: é o foco. Então se tem foco, você chega lá. E além do foco, você vai ter que ter a consistência e não desistir.
1: Isso. Persistir naquilo que você quer.
3: Claro.
1: Não é só ter o foco. Não é, na verdade, não é só a oportunidade.
3: Isso. E hoje, você pergunta para eles e eu pergunto aqui para Glaus.
1: Olha.
3: E hoje, Glaus, que espera aí? Vai arrastar muito o pé, vai dançar muito, vai aproveitar. O seu trabalho é muito cansativo, né?
2: Extremamente cansativo, eu danço mais forró do que tudo. É muito legal, gente, só venham, você que tá em casa, venham aproveitar aqui no Engenho do Forró. Afinal é isso, né? Tradição, alegria, a família reunida.
3: Eu sempre acompanho aí as duas, né? No post aí, e assim, eu tô morta de cansada. Quando aparece lá, tá lá as duas dançando.
1: Ô Marcelo, perguntando aqui também a Elis Vitória, que eu conheço, né? Conheço desde de pequena, de uma certa idade, né? Então, assim, tenho ela como da minha família também, pelo respeito, a consideração que eu tenho a ela, a família que viu. E o interessante é que o Engenho do Forró também tem isso, né? Tem essa parte da família, né? De unir as famílias, né? Da família Maroja abrir as suas portas para receber a família. Isso já é uma tradição. Então, interessante que hoje aqui os ouvintes, o pessoal que estão acompanhando pela rádio, pelo canal do YouTube... É, muita gente não sabe, né? Mas é a sua filha, né?
3: É a minha filha.
1: Marcelo Lima. É papai meu bebê. E a filha é. De Marcelo Lima.
3: Isso, isso. Ah, olha, você não sabe o orgulho que eu tenho da primeira vez que ela veio aqui. Aí eu disse assim, vamos fazer uma surpresa. Era o maior aniversário dela, eu acho que foi há 2 anos atrás. Foi a minha primeira participação, eu creio aqui. Já tem 3, foi a primeira participação. Então, tava aniversariando, eu convidei, vieram e... E na hora a gente fez uma pegadinha. Foi mais Gleidson Pessoa que disse assim, vamos colocar ela pra... Ela vai lhe entrevistar. Aí na hora, chegou o bolo, não foi, Glaucia? Como foi pra você ali aquele momento?
2: Ah, eu fiquei surpresa, né? E muito feliz também. Foi uma honra.
3: Tá vendo? Então, já me... Já tá pago, né? Com certeza, vendo ela seguir o caminho, o meu caminho, ela tem um futuro brilhante ainda pela frente, muito mais. E agora é só ter foco, como o Robson falou, né? Foco e vontade. Aproveitar a oportunidade.
1: É assim que as coisas acontecem.
3: Com certeza.
1: Mas perguntando aqui a Elis Vitória, a influenciadora, né? A menina que vem aí ocupando espaço dela, fazendo seus trabalhos, entendeu? E que cada vez mais ela vai chegar onde ela está querendo chegar, mas é como eu sempre falo, né? É foco, né? Focar. Focar, com foco a gente chega lá, né? Até rimou, né? Mas quais são as expectativas hoje? E aí, o que é que tem de bom? Como é que você está achando do Engenho do Forró na véspera de São João? A mamãe está aqui, né? Sempre a mamãe acompanhando. Isso é bonito demais, né? A mãe dela sempre dando aquele apoio, aquela força, incentivando, né, Luiz Vitória? Boa noite.
2: É sim, boa noite. E hoje vem a família toda, né? Véspera de São João, é dia de se alegrar, de se animar, dançar. E hoje vem a família toda, né? E o engenho tá sendo muito bom, né? É, cada vez mais vem crescendo aí o engenho do forró. Muita gente, eu quase endoidei hoje, porque eu abri meu Instagram. Escuta essa, vi suas mãos. Eu abri meu Instagram, aí a internet tava desligada. Aí eu liguei prontamente a minha internet e começou a chegar um monte de notificação. Eu pensei que tinha acontecido alguma coisa, porque geralmente no meu Instagram e no WhatsApp não chega tanta notificação. Quando eu venho abro, o pessoal tudo tá perguntando. Hoje vai ter engenho? Quanto é a entrada do engenho? E não sei o que é do engenho? Engenho, engenho. Eu respondi tudo no automático, eu endoidei, até falei, Osmar. Osmar, pelo amor de Deus, como é isso? Como é aquilo? Um monte de mensagem falando do engenho hoje. Então, assim, graças a Deus, cada vez mais o engenho vem crescendo. E é onde eu chego, o pessoal pergunta do engenho. Engenho, engenho, como é que tá o engenho, engenho? É só o engenho. Então, eu acredito que hoje vai ser uma noite muito boa, né?
1: Exatamente. Mas aí é o seu trabalho que tá fazendo, colocar na cabeça das pessoas a história... O projeto chamado Engenho do Forró, através do seu trabalho, naquilo que você está fazendo, né? Então é isso, sinal que está dando certo e focar cada vez mais para melhorar cada vez mais, né, Vitória?
2: É sim, é o meu e o nosso trabalho, né? Porque uma só pessoa, a gente não dá conta. Então, quando se une a equipe, eu acredito que fica um trabalho bem legal.
1: É isso aí, é um conjunto, né? Uma equipe, todo mundo dando as mãos e as coisas vão acontecendo.
3: Vamos liberar ela que elas vão se preparar para daqui a pouquinho entrar ao vivo, né?
1: Elas vão se preparar ali para daqui a pouquinho conversar com o pessoal aí, né? Aqui no Engenho. Então tá aí.
3: Tá aí, Elis, Vitória e também Glaucielle. Valeu, meninas. Voltem aí logo.
1: Então, Marcelo Lima, a gente vai ali tomar uma aguinha.
3: Vamos agora.
1: Comer ali um pedaço de bolo, uma rapadurazinha.
3: O pé de moleque ali.
1: E a gente vai aos comerciais, os patrocinadores. Daqui a pouco a gente volta. Olha!
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1: Vivaço ao vivo e a cores. Os meninos deram um show aí. O Marcelão Lima, Robson Costa e as meninas aqui batendo aquele papo super legal, falando sobre comunicação, a força da internet, a força aí, né, das redes sociais, na comunicação aí, e a galera participando, as meninas tomando espaço, tá isso? A juventude aí tomando espaço, cria sua conta no Instagram, bomba e já começa a fazer suas produções, tá isso? De forma muito independente, algo que era muito difícil lá atrás, né? Com o monopólio das grandes empresas de comunicação, hoje aí você cria seu canal, né? Manda ver a sua produção aí, cria a sua qualidade, cria o seu conteúdo e vai chamar a atenção do público de casa, com várias inscrições, seguidores, isso vai crescendo a cada dia e você tem seu espaço garantido aí na comunicação aí, deixando de forma mais livre, mais espaço mais livre, menos burocrático e menos monopolizado. Isso é bacana, não é isso aí, galera? Muito bem, 18h46, super terça-feira. Hoje, dia de Engenho do Forró, daqui a pouquinho começa a primeira atração, Rian Sanfoneiro, tem banda Scorpions do Brasil também, e para fechar com chave de ouro, banda Chama Musical do Rio Grande do Norte, galera, para fazer a festa aqui hoje, nessa super noitada, noite linda de São João, noite de lua crescente, luz está bem acima de nós aqui, a lua está linda hoje, iluminando aqui essa super estrutura aqui do Engenho do Forró, também a nossa entrada ali com cana de açúcar, nesse clima gostoso, cheirinho de mato, cheirinho de cana de açúcar, cheirinho de plantação, cheirinho de natureza, né? Isso aí que é gostoso, esse clima aqui do Engenho do Forró. Pessoal reclama muito, né? Pessoal reclama, algumas pessoas reclamando daquela polêmica das fogueiras, né? Das fogueiras de São João, da tradição, né? Dos estampidos, né? Dos fogos de artifício, a zoada. Mas aqui pra gente, pessoal, tem tanta coisa pra gente se ligar, né? É uma fase que foi interessante, é uma fase que se passou. Hoje existe, né? um olhar diferenciado para a natureza. Existe uma super

0: população que vem crescendo aí de forma grandiosa, nos grandes centros urbanos. Imagina só, nos grandes centros urbanos de hoje, né, casas em cima de mais casas, apartamentos e apartamentos, todo mundo fez uma fogueira na porta de casa. Imagina o fumaceiro que vai ser, né? O número de doenças também, né, virais, doenças pulmonares, né, isso, respiratórias nesse período chuvoso, não dá, não dá. Então tem que ter um pouquinho aí de consciência, de lógica, não dá. Mas o pessoal aqui do Engenho, por exemplo, fez uma linda fogueira ali, de forma criativa, né? Fez ali com alguns materiais recicláveis, uma linda fogueira que se expressa muito bem, diga-se passagem, para poder olhar, relembrar, vivenciar esse momento, né? Alguns fogos de artifício que não faz zoada, devido aí a algumas questões também, de alguns transtornos, né? Por exemplo, o TEA, né? Transtorno do espectro autista, as pessoas que são neuroatípicas, que não podem sentir, tem essa alta sensibilidade auditiva, então fica difícil, né? Animais também que sofrem nesse período, né, com altíssimas explosões de fogos de artifício, que eu acho aqui para a gente é um grande absurdo. Nos grandes centros urbanos, aqueles estupidos, aquelas bombas que a turma chamava de bomba cordão, bomba bujão, as bombas desse tamanho, amigo, estourar, que é um absurdo dentro dos centros urbanos, não dá mais, não dá mais, né? Não dá mais. Então é uma outra realidade. Dá para a gente vivenciar, dá para a gente experimentar, né, as tradições, né, a nossa cultura com um novo formato. Né? Por exemplo, aqui, ó, você pode na sua casa ainda colocar o balão, que por muitos anos também já entrou em extinção. Né? O balão hoje fica decorativo, não se usa mais balão, né, devido aos grandes incêndios que já provocaram. Imagina uma figura dessa, um balão desse com quase 3 metros de altura, sobrevoando um grande centro urbano e cair no centro urbano em cima de uma comunidade, né, dentro de um grande tumulto, incêndio aí, né, pode causar. Então, hoje fica a recordação do balão, fica a recordação das fogueiras, não é isso? E a gente pode trazer, né, essas figuras em forma de recordação, as bandeirinhas, tá aqui as bandeirinhas, né? O balão tá aqui, ó, o balão fazendo a sua decoração, né, isso, nosso arraiar, né, esse clima. Agora tem coisas que a gente pode usar ainda. Tem muitas coisas que a gente pode usar no São João que não passa. Por exemplo, esse momento ímpar, esse momento gostoso, esse momento de experiência, né, de observar tudo isso, de comer uma boa canjica. Mirelle, você acredita que hoje quem mexeu a canjica foi eu em casa? Coloca a imagem da Mirelle. Deixa eu conversar com ela. As meninas conversaram. A minha entrada no ar, agora eu vou conversar com ela aqui. Bota a Mirelle aí. Você acredita que hoje a minha sogra, Dona Elizabeth, que eu mando um abraço especial, Dona Elizabeth, e meu sogro também, Daniel, né? Hoje ela foi lá para casa, preparou a canjica, eu estava com vontade de fazer, comer uma canjica daquelas. Aquela canjica que passa 3 horas no fogo, amigo. Não é canjica de 40 minutos no fogo, que ferveu e desliga, não. Pode não, tem que cozinhar o milho. Tem que cozinhar o milho. Então, quem foi hoje para a beira do fogão cozinhar o milho? Foi eu. Estou com os quartos aqui que não aguento. Né? Foi eu que fiquei lá, na canjica lá, segurando. Agora a gente pode parar um pouquinho, dá uma paradinha. Fica ali fervendo, para um pouquinho, se senta 15 minutos e volta ali novamente a mexer. 3 horas de fogo a canjica. 3 horas de fogo e ficou a canjica maravilhosa. Robson Costa esteve lá em casa e experimentou a minha canjica, mexida pelo garotinho. Não foi assim? Não foi assim, Robson? Ele experimentou a canjica. Então, a canjica é uma coisa maravilhosa, é uma tradição cultural, que a gente não perde a canjica, a pamonha, o milho verde assado, o espetinho, os caldinhos. Mirelle, você já fez canjica em casa ou não?
1: Estou me preparando para amanhã.
0: Você mesmo vai fazer ou vai ter a ajuda da vovó e da mamãe?
1: Não, eu moro sozinha, eu vou fazer sozinha.
0: Você vai preparar sozinha a canjica?
1: Sozinha. Tudo, canjica, pamonha.
0: Não, isso aí você tá. Aí é porque tá no ar. Isso aí é porque tá no ar. Você vai falar a verdade aí.
1: Só mora eu e ele.
0: Mas você vai fazer pra amanhã também?
1: Com certeza. Estamos preparando já pra amanhã.
0: E como é que é? A canjica, eu vi que a canjica você corta os milhos. Você corta os milhos e pode passar no liquidificador, não é assim?
1: Eu não sei ainda de nada, vou precisar.
0: Ah, entendi a história. Você vai pesquisar. Aí pronto. Vai pesquisar. Vai pesquisar no YouTube.
1: Vou pesquisar no YouTube tudo.
0: Mas não tem dificuldade, não. Pegando no YouTube ali, pegando as práticas.
1: Pelo que eu vi, não tem muita coisa pra fazer, não.
0: Mas o milho já chegou.
1: Já.
0: O milho já tá lá.
1: Já, a Ravinha tava tentando hoje fazer na churrasqueira, mas não conseguiu, não.
0: Tava tentando fazer o quê, Ravinha? Assadinho. Então, ó, a canjica, me parece que a canjica você corta os milho e pode passar no liquidificador. Você vai passando com ele com leite de coco. Ou só com água, depois faz com leite de coco, aquela massa que vai caindo. Ali é só ir mexendo com açúcar e uma pintadinha de sal. Não é assim? Mas eu acho que é fácil, pegando ali as dicas lá no YouTube, viu, Mirelle?
1: Pelo que eu vi, não é muito difícil, não. Vou tentar fazer. Amanhã, bora ver, né? Manda foto pra tu.
0: Agora, a pamonha é uma outra massa. A pamonha parece que é outra massa. Ela é mais pesada, ela é mais grossa. Ela é mais pesada. Eu vou fazer o seguinte, na próxima edição, na nossa próxima transmissão, a gente vai fazer aqui uma dá pra fazer uma canjica aqui?
2: Dá. Dá sim.
0: Dá pra fazer uma canjica aqui?
2: Achei.
0: Então a gente vai trazer um fogão pra cá? A gente traz uma espécie de fogão pra cá, agora tem que falar com a turma do bombeiro, né? Tem que ter autorização dos bombeiros ali, né? Pra gente ver se pode trazer um mini fogão pra cá. Não sei se podem. Não, a gente tá aí, fala aí.
2: O de carvão.
0: Um fogão normal, um fogãozinho, a gente faz aqui, ó. Vai cortando os milho, né? Aqui, traz a mão de milho pra aqui. Né? Falar com
2: um
0: seu,
2: fogão elétrico?
0: Vou falar com o seu Florisvaldo. Alô, seu Florisvaldo, aí da Empasa, em João Pessoa. 24 horas vendendo milho lá verde na Empasa. 24
2: vamos lá,
0: horas.
2: Vamos lá.
0: A hora que você for, você compra milho verde na Empasa, né, no Ceasa, lá em João Pessoa, no Cristo. Procura seu Florisvaldo logo na entrada. Tá bom? Então você pega lá o milho. Vamos trazer o milho para cá. A Liz e a Vitória, elas vão ficar ali, as duas, cortando o milho. Tá bom? Vamos colocar o liquidificador aqui. Mirela, você pode ficar no liquidificador?
1: Posso.
0: Mirela fica no liquidificador com o leite de coco fazendo. E a gente já vai fazendo aqui a canjica na hora. Massa a canjica e na hora fazendo aqui para ver se sai legal ou não sai. Vem para cá. Diga
3: agora,
0: aí. Diga.
3: Garotinho.
0: Diga.
3: Já que a esposa do nosso amigo Ravi vai fazer aí a comida de milho amanhã, agora seria bom ele gravar tudo para mandar para a gente no sábado.
0: É, você está facilitando a nossa vida.
3: Sim.
0: Ô, Glaucio, ele é assim mesmo? É o tipo dele, né? Sempre de fazer de empurrar para a galera, né? Né, Glaucio? Ele vai empurrando para você, deixa, né? É daquele que fica mais na tranquilidade, né? Assim?
3: E pra
0: mas é uma boa ideia.
3: E para fazer as reportagens, eu tive que fazer uma pauta para elas se basearem.
0: Começou não. Vai lá para lá, Robson. Vai lá, Robson. Eu acho melhor, Robson, você te chamar lá. Falta 5 minutos. Vai lá. Então vai fazer o seguinte, você prefere assim, então? Você faz uma matéria em casa filmando para a gente mandar, e a gente passa no ar no próximo sábado?
1: Tu gosta, né? Eu vou chamar tu para ajudar lá em casa.
3: Ravi é a melhor pessoa.
1: Posso tentar, eu tento, a gente faz.
0: Então ela vai tentar, ela vai tentar. Se não conseguir, a gente vai fazer aqui, viu? Vai fazer.
3: Não, mas ela vai conseguir.
4: Não, a gente vai fazer aqui tem que ter o clima.
0: O clima.
3: Ó, mamãe e YouTube vai estar.
2: Eu concordo em fazer aqui.
0: Fazer aqui, né? Então vamos tem que viabilizar.
3: Não, eu queria que o público,
0: eu queria que
3: o público até o final da nossa transmissão comentasse. Você quer que a Mirella, a esposa de Ravi, faça a pamonha, a canjica em casa ou aqui?
0: Pronto, eu tive uma ideia.
3: Sim.
0: Eu tive uma ideia. Eu acho que essa ideia vai ser legal.
3: Eu acho que ela tivesse uma bomba. Ela
0: eu vou fazer agora. O seguinte. Agora eu vou fazer o seguinte. Não vai ser fácil para ninguém. A partir de amanhã, todo mundo vai fazer sua reportagem. Pronto. A partir de amanhã, todos vão fazer a sua canjica. Para amanhã, não. Só a sua canjica em casa. E vai trazer a filmagem para a gente no próximo sábado. Mirelle faz a dela. Eu vou fazer minha canjica em casa. Você faz a sua em casa. Ravi vai fazer junto com a Mirella. Você, Glaucio, vai ter que fazer com quem? Você vai fazer com... Não, não vai dar pra você fazer com ela. Ela tem que fazer com o Marcelo, né? Quer fazer com o Marcelo?
1: Pai, eu faço sozinho. Ele não queria que ela fizesse?
3: Não, ela tem a companhia do marido. É uma mão de obra
0: não,
3: muito pesada.
0: Não, dá pra fazer os dois. Dá pra fazer os dois.
3: Os dois.
0: Você vai fazer uma pessoa só ou separada?
3: Não, de jeito nenhum.
0: Você quer fazer com quem? Só com sua mãe.
1: É.
0: Você vai fazer com sua mãe?
1: É.
0: Então faça com o Marcelo.
1: É, eu faço com o paiinho.
3: Agora, eu vou... Dificultar mais ainda. Tem que filmar.
0: Claro que é filmado. E não é filmado, homem?
3: Todo preparativo, porque a mãe dela é cozinheira também.
0: Não, pode, né? Mas pode. Pode fazer você, a esposa e a filha também. Pode fazer a família. Esposa? Tá certo?
1: Ele é solteiro.
0: Não, é... Dá um jeito aí.
3: Ela me ajudou muito.
0: Dá um jeito aí. Dá um jeito aí, dá um jeito.
3: A minha filha tá dizendo que é pra desencalhar.
0: Não, ó. Ô, Glaucio, você vai fazer com ele. Se a sua mãe vai ajudar ou não vai, aí você resolve, tá certo? Você resolve lá. Então, temos uma equipe. Equipe número 1, Mirelle com Ravi. Eu com minha esposa Daniele. Isso. Você com a Glaucio e a Vitória com a mãe dela.
3: Vamos incluir o Robson também.
0: No Robson com a mamãe dele. Robson com a mãe dele também. Robson também fazer sua a canjica. É a canjica.
3: Do início ao fim.
0: A canjica. Pronto, então, filmem. Isso. Traga o material numa edição aí de no máximo estourando 3 minutos.
3: 3 minutos.
0: Faz as ediçõezinhas, os cortezinhos. 3 minutos pra gente colocar aqui pro pessoal de casa assistir. E vai começar?
3: Vai
0: começar. Deixa eu colocar pra vocês já a abertura. Vai lá, abertura.
5: Rian Sofoneiro.
0: Ao vivo, galera. Já começou lá. Vai lá. Ao vivaço. Aí, Rian Sanfoneiro, para começar aqui o nosso Engenho do Forró, nessa noitada linda. Viva São João, galera!
5: Boa noite, boa noite, boa noite, boa Engenho do Forró! Tudo bem com vocês? A partir de agora, vamos ficar com muito forró, viu? Robson Costa. Tô com duas feras aí no Zabumba, né? Zabumba, André na percussão, o Mago no triângulo e Neco no Zabumba. É isso aí. A partir de agora, muito forró com o Rian Sanfoneiro pra vocês. Vamos começar chotando pra essa galera, meu povo. Bora lá?
6: Vamos embora.
5: Espero que vocês gostem. Sigam nas redes sociais aí, Rian Sanfoneiro, no Instagram. Rádio 100.5. Só pra lembrar pra vocês aí que estamos ao vivo na Rádio 100.5, a FM Líder, e no YouTube também, né, Robson Costa? Canal no YouTube Engenho do Forró. Vamos embora. Beleza. Bora, meus abombeiros.

0: Quer beber?
1: Cuida!
0: Vai!
1: Eita, sanfona, meu filho! Desde quarta-feira que essa sanfona chora. Você não sabe o estrago que ela vai.
0: Ai!

0: Quem tá gostando pode dar uma vai aí, gente. Eita, coisa boa. Olha, 100.5 tá gravando tudo aí, viu? Eita, rádio porreta. Mandar um alô aí pra galera da cidade de Cruz do Espírito Santo, menino. Eita, gente boa, viu? Alô, Lena, um abraço pra você, minha amiga. Lhe conheci agora, viu? Coisa boa ter você aqui. Obrigado pela presença.
1: Dá um abração especial pra minha irmã Elaine aí, que tá acompanhando tudo. Eita.
0: Alô, família Salvino. Tá lá em Cruz do Espírito Santo, ligadinho, viu? Um abraço aí pra todos vocês. Amanhã tamo junto aí, se Deus quiser, viu? Comendo aquela canjica, aquela pomonha. Ixi, coisa boa, menino. Bora, sanfoneiro. Arrocha o nó, meu pai. Gracias.

0: É isso aí, né?
1: Chama, menino, se parar eu caio.
0: Quem quiser acompanhar o trabalho aí do Rian Sanfoneiro, é só ir lá no Instagram, viu? Rian Sanfoneiro.
1: Com I, né?
0: É com isso aí, I, viu? Pra você não se atrapalhar. Cuida. Puxa, menino.

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O Wellington Som. Quem tá gostando, vai pra nós aí. Eita, coisa boa, hein? Quiser acompanhar o meu trabalho no Instagram, Rian Sanfoneiro, viu? Rian com I, viu, Marco? Que é pra ninguém se atrapalhar. Wellington.

Wellington Som, ao vivo, o melhor de João Pessoa. Alô, Robson Costa, menino, vem aqui embora, menino. Você que quiser acompanhar o trabalho de Rian Sanfoneiro, vai lá no Instagram, coloca lá, arroba Rian Sanfoneiro com I, pra você não se atrapalhar, viu? Dá um alô especial aí pra Saia, sua esposa Leninha. Tá acompanhando a gente ali. Olha. Vamos, vamos. É esse aí mesmo. Manda uma curtida que ele manda o coração. Cuida. Se quiser acompanhar o trabalho da gente, vai lá. Osmar! Tá por aí, pela beirada. Vem-te embora, dá uma palinha com nós já.

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0: É São João, é véspera de São João. E hoje aqui o Engenho do Forró tá bom demais, seu menino, viu? Aqui a festa não para. Deixa eu chamar agora meu amigo Robson Costa, ao vivaço aqui comigo. Chega pra cá. Ele já vem já no gingado, viu? Eita, muito bem. É o Engenho do Forró moendo e gerando alegria.
1: Como o garotinho sempre fala. É isso mesmo. Moendo e gerando alegria.
0: Ó, deixa eu abraçar aí o pessoal que tá nos assistindo em toda Santa Rita, Cabedelo, o pessoal do Conde, Águas Frias, o pessoal de Recife também tá assistindo a nossa transmissão, o pessoal de Recife.
1: Pessoal lá de Pernambuco.
0: Pernambuco, isso aí.
1: E tem pessoal ainda mais longe ainda que estão acompanhando a transmissão do Engenho do Forró pela Rádio 100.5, através da RádiosNet e também pelo canal do YouTube. Robson, pessoal, como é que... olha, o pessoal lá do Sítio Barreiras, Missão Velha, em Juazeiro.
0: Eita,
1: e ele
0: boa.
1: Tá aqui, ó. Ele tá aqui, o nosso amigo Adriano, mais conhecido por Didi.
0: Alô, Didi.
1: Que não é o Didi, não é o Didi dos Trapalhões, não, mas é o Adriano Didi.
0: Vamos,
1: tá aqui,
0: cá,
1: vem cá, gente... vem cá. A equipe Sítio Barreiras. Estão aqui prestigiando o Engenho do Forró. Vem cá rapidinho. Vem cá, Adriano. Rapidinho aqui. Olha aí. Está por aqui prestigiando também o Engenho do Forró. E aí, o que você está achando? Primeira vez que você vem aqui no Engenho do Forró?
2: Segunda vez. É o melhor São João do mundo. Para mim, que sou de Bahia, é o melhor do que o Sítio São João. Porque é bem pertinho da minha casa e sempre eu estou com a minha família.
1: Tudo pertinho, ambiente familiar. Você pode vir tranquilo com a família, não é isso, Adriano?
2: É o melhor São João. Para mim, né, que sou de Bahia, é o melhor São João para mim.
1: Então tá aí. Adriano, nossa amiga Adriana aí, curtindo o Engenho do Forró com a
2: 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Equipe Sítio Barreiras, estamos juntos, fruto do bem.
1: Olha aí, valeu Adriano, seja muito bem-vindo, meu amigo. Tá vendo aí, Marcelo Lima, eita coisa boa.
0: É isso aí, Adriano. Ó, como é que a gente faz, Robson, para chegar aí ao Engenho do Forró, me diz.
1: Fácil demais, Marcelo Lima. Pega aí a BR-101, sentido Natal, tá? Pega a BR-101, sentido Natal. Passou a ponte do Rio Paraíba. À sua direita você já vai ver aquela placa bem bonita com a propaganda do Engenho do Forró. É só pegar a estrada de barro, viu?
0: Isso.
1: Marcelo, e chega já na porteira do Engenho. Chegando na porteira do Engenho, você já vai ouvir aquele... O batido do Zabumba, do Eita. Triângulo e da sanfona. Olha,
0: o pau, olha.
1: Olha,
0: já
1: olha pro pau.
0: Lá, viu? É o melhor. Vamos embora.

5 TV, aí olha, canal 100.5, você tá vendo as imagens aí, o trio já se apresentando, viu? O trio se apresentando, a animação é total. A festa aqui tá especial, viu? Show de bola, meu amigo. Rian Sanfoneiro que tá no palco se apresentando nesse momento. Pessoal, você já vê aí o casal já dançando, já se aquecendo aqui no Engenho do Forró. Tá bom demais aí, olha, você vai acompanhando as imagens enquanto a nossa equipe técnica traz para você o nosso áudio diretamente do palco. Palco Central, Engenho do Forró. Aqui, olha, você tá vendo aí as imagens, tá? 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Tá aí, viu? É o Engenho do Forró, moendo e gerando alegria. 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

pedir pra parar, parou. Vamos botar um forrozinho pro menino dançar, vamos? Bora!

0: Mago. Deixa você cantar essa aqui, viu? Pensa só.
1: Eita porra!
0: Se parar, eu caio, menino. Vamos embora.
1: Quiser, eu deixo lá pro meio.
0: Aí o pau quebra aí. Ai, ai, amor.

0: Eita, quem gostou pode dar uma vai aí, viu? Pode dar uma vai. Esse no balançado, viu? Foi esse? Eita, povo animado!
1: Ei, Neco, eu vou botar esse microfone pra aqui, pro lado do teclado, que é melhor. O capita mais, né?
2: Queria pedir aqui a organização do evento.
1: Quem é que tá na organização?
3: Ele mesmo,
1: até o.
2: Osmar, o Robson, conseguiu uma aguinha pra gente aqui, que eu tô com a garganta seca já, viu? Não é isso, Wellington Som? O moral da Paraíba, viu, Mago? O som do homem é bom de verdade, viu?
1: O fone da sanfona. O fone da sanfona.
2: Gente, tá dando pra escutar direitinho nós aí? A gente teve alguns problemas aqui técnicos, mas estamos fazendo poder. Você se alegrar de todas as formas para que você saia daqui alegre e feliz da vida. E deve bem. O segredo é ser feliz. Diga, meu filho.
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0: Vivaço
3: pessoal, cá estamos ao vivo aqui na nossa cabine, sala de reboco da 100.5, a FM Líder, trazendo aí tudo o que está acontecendo nessa noitada de São João. Viva São João! Viva São João! 23 de junho, hoje é véspera de São João, a gente comemora o dia de São João, justamente na véspera de São João. Para você que está em casa aí, em sintonia, nas ondas da 100.5, a FM Líder, em nosso canal no YouTube, TV 100.5, o canal Líder, neste exato momento no palco aí, ó, tá aí a banda Rian com seu trio Pé de Serra, Rian Sanfoneiro, mandando ver, fazendo a festa e o pessoal chegando, já se

do Brasil. E para fechar a noite, tem banda Chama Musical, do Rio Grande do Norte, para fechar com chave de ouro até às 2 horas da manhã. Vamos chamar a nossa reportagem ao vivo. Cadê as meninas? Já estão chamando ao vivo, ó. Já está chamando, Vitorinha está chamando, é isso? Está chamando, daqui a pouquinho? Daqui a pouquinho, é isso? Daqui a pouquinho? Então tá bom, daqui a pouquinho vocês vêm com novidades aí, no meio da galera já. Já no meio da galera, com novidades por ali. Cadê as meninas? Por aqui, o nosso pavilhão central super lotado. Também aqui o nosso terreiro do forró já super lotado. Daqui eu tenho visão do terreiro do forró e do palco. Consigo ver aqui direitinho. Daqui eu tenho visão do pavilhão central. Aqui eu tenho visão do pavilhão central. Tá certo? E você aí em casa quer conhecer o Engenho do Forró? Então chega mais, vem com a gente brincar no Engenho do Forró. Tá certo? Aquilo é o que, Robson? É chuveirinho, é? A criançada fica por ali também, né? No chuveirinho, né? Brincando ali, fazendo a festa aqui no Engenho do Forró. Tá bom, gente? Imagens aí do palco. Manda aí pra ver, a galera. Imagens do palco aí, nesse exato momento aí. É o Rian no palco, trazendo aí e fazendo a festa com a galera. Solta aí mais um pouquinho, vai. Solta aí.

0: E essa aqui que eu vou tocar agora é só pra quem é na sua aviãozeira, viu, Zé?
1: É o quê, rapaz? Dá pra repetir.
0: Só pra galera que curtiu a aviãozinha de forró.
1: Chama na grande.
0: São quatro notinhas, viu, Zé?

0: Isso é no engenho de forró, menino.
1: Tá sem querosene.
0: Quem veio pra cá escolheu o melhor lugar, viu?

0: chega para o Engenho do Forró. Noitada linda, noitada de São João aqui no Engenho do Forró. Tá linda a nossa festa, tá bonito demais. Nesse momento, o Rian no palco, não é isso? Fazendo a festa. Tá ali Rian Sanfoneiro. Daqui a pouquinho tem ainda Banda Scorpions e Chama Musical. Mais duas atrações para fechar aqui com chave de ouro. Até duas da manhã, né? Até duas da manhã tem festança aqui no Engenho do Forró. A Gláucia tá chamando, é isso? É isso? Gláucia tá chamando a nossa repórter. Alô, Gláucia, tá no meio da galera. No meio do povo, no clima de São João, não é isso? No clima de São João. Gláucia, olá, querida, boa noite. Boa noite, querida. Tá chegando aqui, não? Deixa eu ver aqui, Gláucia. Eu acho que não tá chegando teu áudio aqui. Deixa eu ver aqui. Calma aí, só um minutinho. Calma aí, vai chegar agora. Agora sim, fala aí. Boa noite, querida. Vai lá. Tá sim, vai.
1: Já tá todo mundo aqui nessa festa linda no Engenho. Olha, mostra pra eles, Elis. O pessoal tá super animado, todo mundo dançando forró, aproveitando com a família. Tem gente chegando aí daqui nesse dia de São João, aproveitar, todo mundo unido. Olha, daqui a pouquinho a gente volta conversando com o pessoal que tá aqui. E aproveitem, tá? Você que ainda tá em casa, vem pra cá pra aproveitar essa noite de forró com a sua família, amigos, se divertir. Volto aí com você, Osmar.
0: Tá bom. Daqui a pouquinho você volta, tá certo? Já tá aí preparada. Preparadíssima no meio da galera para trazer aí aquele bate-papo no meio dos forrozeiros, os nossos queridos forrozeiros, casais apaixonados nessa noite linda de São João. Vitória também tá nos chamando, nossa repórter Vitória, isso, tá nos chamando aí em mais um ponto com novidades também. Me parece que a Vitória também tá me chamando aqui em mais um ponto no meio do pessoal, tá certo? Daqui a pouco começa o nosso show de entrevistas e bate-papos aí com os nossos forrozeiros nessa noitada de São João. Vitória, Elis Vitória, boa noite, querida.
1: Boa noite, Osmar, boa noite para você que tá aí em casa. Isso mesmo, já começamos aqui a nossa festa de hoje, véspera de São João, família reunida.

0: Tá uma animação. Mostra aí, Glauci. As pessoas já estão chegando, as famílias também. O engenho tá cheio hoje, viu? Muito forró bom, muita gente reunida. E já já a gente vai começar aí a entrar nas mesas, conversar com o pessoal. Mas o forró já começou. Dá tempo de você vir ainda, não dá, Osmar? Fala aí.
1: Dá, e como dá, e como dá tempo, vem pra cá. Vem para o Engenho do Forró para você brincar e se divertir com a gente nessa noite linda de São João. Lugar certo de brincar e se divertir é aqui no Engenho do Forró. Vamos pro palco. No palco tá lá Rian Sanfoneiro. Pessoal já dançando, ralando o bucho no Engenho do Forró. E...

0: Quem gostou, dá um gritão!
1: Ei, parabéns pra vocês aí, viu? Lutaram pra descer mesmo, viu?
2: A Morena gostou do gemido, viu, Neco?
3: Tá aí, é tudo.
4: No palco principal daí, Rian Sanfoneiro. Deu um black ali, deu uma paradinha. Aquela famosa parada de hidratação, né, Rian? A paradinha de hidratação. É a novidade da Copa do Mundo, aquela paradinha da hidratação. Tá começando mesmo, Rian. Vai lá.
1: Vamos encerrar por aqui. Depois, vamos já pra Maçangana 3, viu? Cida de Heraldo, daqui a pouquinho. Olha, quem quiser dançar quadrilha, pode vir aqui pro meio do salão. Vamos puxar um arrastapé agora, viu? Hoje é véspera de São João, não tem como deixar não, meu amigo.
3: Cuidado, chega, mano, pra não cair.
1: Chega pra cá, chega pra cá. Vamos fazer uma quadrilha bem bonita aqui.
3: Esse chega casal, pra cá. Esse casal dessa mesa da esquerda aqui, que é bem agitado esse casal aqui. Se quiser puxar aqui, viu? Já pode o casal aí, viu?
1: Alô, minha amiga Alessandra tá aí também, viu? Lá de João Pessoa. Galera de João Pessoa toda presente aqui. Alô, Santa Rita! Chega pra cá. Vamos fazer um arrasta-pé aqui, minha gente. Vamos fazer uma quadrilha bem bonita, bem bonita. Organiza aí, minha gente, organiza aí. Cadê aquela vaqueira, hein, rapaz? Ô, vaqueira. Chega, vaqueira. Organiza aqui essa quadrilha, gente. Daqui a pouquinho, banda Scorpion do Brasil pra vocês, viu? Chega, chega, chega! A pancada agora é diferente, menino. Vem pra cá.
3: Bora, bora, meu sanfoneiro de luxo. Bora, coronel, chama aí, coronel. Robson Costa, meu patrão forte.
1: Chega, menino. Vem de embora arrastar o pé aqui, vem. Vamos formar uma quadrilha aqui bem bonita. Chega, engenho. Puxa, menino.

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Forma dois círculos aí, dois círculos. Mulher dentro e o homem fora. Forma aí, dois círculos, dois círculos. Isso. Um roda pra direita, o outro pra esquerda. Isso aí, tá bonito, vai.

0: Falou, minha gente! Muito obrigado pela presença de vocês aí, viu?
1: Um abraço, valeu, aí, boa, valeu, boa Rian, valeu, Rian, é o sanfoneiro estilizado aí, abraço aí, valeu pela sua participação, por abrilhantar a nossa noite de São João aqui no Engenho do Forró. Olha a musicazinha do Engenho do Forró aí, soltando, olha, ó. Tô no forró, no Engenho do Forró, tô no forró, no Engenho do Forró, pra você brincar e se divertir com a gente aqui no Engenho do Forró. Pessoal, daqui a pouco no palco, então, banda Scorpions do Brasil já começam a se organizar, né, lá no palco, para trazer aí a apresentação banda Scorpions do Brasil. E para fechar com chave de ouro, banda Chama Musical, tá certo? São as atrações dessa super terça-feira, véspera de São João, aqui no Engenho do Forró. Galera, tá linda a festa, tá sensacional o espaço hoje aqui no Engenho do Forró. Daqui eu tenho acesso ao nosso terreiro do forró, consigo ainda enxergar